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1: Bom dia para você com muita positividade. De agora até às 7 da manhã, o melhor da música nacional. Aqui em 104.5. Informação e música brasileira. Começa agora o Brasilidade.
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1: Olá, bom dia. Ótima segunda-feira para você que tá ligado aqui na Positividade FM nessa manhã de segunda. Eu sou Marcos Soares e a partir de agora a gente traz para você a informação aqui na Positividade FM. O Ministério da Educação está elaborando um novo plano de ação da União que vai definir como o governo pretende colocar em prática as diretrizes do Plano Nacional de Educação entre 2026 e 2036. Previsto para ser apresentado em outubro, o plano terá como prioridades a melhoria da aprendizagem, a redução das desigualdades e a promoção de equidade na educação brasileira.

0: E Fluminense Caio Souza, de Volta Redonda, foi campeão nas argolas. No feminino, Nicole Belo, também do Flamengo, levou o ouro no salto. A competição reuniu os principais nomes da ginástica artística brasileira e serviu como preparação para os próximos desafios da temporada. 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Daqui a pouco tem mais uma atualizando.
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0: 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O Rio Rotativo Digital começa a funcionar nesta segunda-feira em cerca de 1.700 vagas de estacionamento na orla entre o Leme e o Leblon, passando por Copacabana e Ipanema. A tarifa é de R$ 2,00 por até 2 horas, com possibilidade de renovação até o limite de 6 horas. O pagamento deve ser feito exclusivamente pelo aplicativo Jaé, por Pix ou cartão de crédito. 8 dezenas de guardadores credenciados estarão nos 4 bairros para orientar os motoristas, mas não podem receber dinheiro ou aplicar multas. A fiscalização continua sendo responsabilidade dos agentes de trânsito. A expansão dos resumos gerados por inteligência artificial nos buscadores está reduzindo o acesso direto a sites jornalísticos, segundo o levantamento da Associação de Jornalismo Digital. De acordo com a entidade, 1 em cada 4 portais associados perdeu mais de 20% da audiência em 2025. Especialistas alertam que a mudança pode afetar receitas de publicidade e a sustentabilidade do jornalismo profissional. No Congresso, o projeto que regulamenta a inteligência artificial prevê remuneração pelo uso de conteúdos protegidos por direitos autorais, mas a proposta ainda não avançou na Câmara dos Deputados. 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Daqui a pouco tem mais uma atualizando.
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1: Olá, ótima manhã de segunda-feira para você aqui na Positividade. Atenção, chove em vários pontos do Rio, pistas escorregadias para você que está vindo da região metropolitana. BR-101 já com trânsito maior a partir ali da base dos fuzileiros, mas principalmente na chegada ao contorno. Pouco antes ali no viaduto do Barreto já observa o trânsito mais intenso. Vai assim pelo menos até o Mocanguê. Depois da subida do vão central até que o motorista não vai perdendo tanto tempo. Falando para você que está vindo para a capital, mas saindo da Baixada, linha vermelha segue como melhor alternativa, apesar do trânsito mais intenso. Já na passagem pela cabeceira da pista do Aeroporto Internacional. Chegada ao gasômetro e também na zona portuária, Rodrigues Alves com melhores condições. 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Não sai daí não, o Atualizando volta em instantes.
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1: Oi, tudo zen? Qual é o lugar do seu pai na sua vida? Bert Hellinger dizia que o pai nos conecta ao mundo, nos dá direção e impulso. Já Platão dizia: o sentido nasce das relações que nos sustentam. O pai, com suas imperfeições, é alicerce invisível de proteção e coragem. Quando foi a última vez que você reconheceu o papel dele na sua jornada? Honrar essa presença é cuidar da sua saúde emocional. Com o Dia dos Pais chegando, aproveite. Se ele está vivo, celebre. Se já partiu, faça uma oração e agradeça pela vida que veio através dele. Eu sou Rosane Ventura, especialista em saúde mental, e vou te acompanhar nessa jornada de autoconhecimento, saúde e bem-estar. Se quiser se aprofundar mais, venha participar dos meus retiros de autoconhecimento, imersão, conexões, ou para cuidar dos colaboradores da sua empresa. Ah, aproveita e me segue lá nas redes, @RosaneVentura com dois A's. Amém, Shalom, Axé e Namastê.
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2: O Tribunal Regional Eleitoral do Rio de Janeiro iniciou a convocação de cerca de 150 mil mesários que vão trabalhar nas eleições gerais de outubro. As mensagens estão sendo enviadas pelo WhatsApp oficial do TRRJ e orientam os convocados a acessar o sistema eletrônico para consultar a carta de convocação e as informações sobre o treinamento. A Justiça Eleitoral alerta que não envia links nas mensagens. Os mesários têm direito ao auxílio alimentação de R$ 65,00 por turno e folga em dobro pelos dias trabalhados. Quem não puder comparecer, deverá apresentar justificativa à Justiça Eleitoral. E a Prefeitura de Rio das Ostras abriu seleção para duas vagas temporárias de tradutor e intérprete de Libras com salário de R$ 2.236,85 e jornada de 20 horas semanais. As inscrições acontecem nesta segunda-feira, dia 11, das 8 da manhã às 5 da tarde, na Secretaria de Desenvolvimento e Assistência Social no Jardim Campo Mar. É exigida formação específica e certificação em Libras. A seleção será por análise de títulos e experiência profissional, com formação também de cadastro de reserva. 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Daqui a pouco tem mais me atualizando.
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2: De volta aqui na Positividade, falando sobre a movimentação na zona sudoeste, você que está saindo agora da Barra, atenção já na passagem por Jacarepaguá, ali pela Ayrton Senna, na chegada à Gardênia. Quem está tentando pegar a Gabinal também vai encontrando dificuldades, está logo no início e na chegada ao Largo da Freguesia. Tirol e Bananal com trânsito mais intenso, atenção na Serra, Grajaú, Jacarepaguá, por conta das pistas escorregadias em direção ao centro. Para você que vai pegar a Marechal Rondon, adivinha, alguns sinais já não estão funcionando, na verdade não estão funcionando desde a madrugada e com isso o motorista deve redobrar a atenção. Para quem vai por Vila Isabel, Teodoro já está com trânsito maior na passagem pela Barão de São Francisco, também na chegada a Souza Franco, na Professor Manuel de Abreu, ali por conta também dos sinais de trânsito. Vai assim até os acessos lá embaixo, já para Rei Pelé, para quem está pegando a São Francisco Xavier, até o Colégio Militar, perde um pouco mais de tempo, depois indo em direção ao Largo da Segunda-feira, a Doc Lobo, a movimentação já começa a melhorar sem maiores dificuldades. Lembrando que na Doc Lobo sempre tem o trânsito maior da Matoso até a Avenida Paulo de Fronten por conta do horário, chegada ao Largo do Estácio, já não observa tantas dificuldades. 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O Atualizando volta já.
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Bom dia para você que tá aqui na Positividade 104.5. Uma ótima segunda-feira, 10 de agosto de 2026. Que a sua semana seja produtiva, positiva. Abraço aqui do Carlos Alberto, estamos juntos até as 10 horas da manhã. Nesta manhã cinzenta, chuvosa, mas que o sol brilhe dentro de você. Que você irradie boas vibrações, que você irradie muita positividade.

Positividade FM 104.5. Foi só pra gente começar. No Doubt, It's My Life, Maroon 5 e Christina Aguilera, Moves Like Jagger. Simple Minds, Alive and Kicking. Promoção, promoção, promoção. 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Jota Quest.

0: 7:28.
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3: De volta aqui na Positividade, teve um capotamento mais cedo no viaduto João 23, na saída da Penha para a Avenida Brasil. Trânsito ainda está mais intenso na região. Para quem está vindo da Ponte Brasil, também um acidente no gasômetro. Trânsito está impactado por ali. Quem está indo pela Rodrigues Alves vai encontrando melhores condições. Saída da Zona Sul, atenção na Borges Medeiros, motorista vai perdendo tempo próximo à Ípica, nos acessos ao Rebouças. Chegada ao elevado Paulo de Fronten, sem maiores problemas, motorista segue sem maiores dificuldades também nos acessos para a Praça da Bandeira e também para a Cidade Nova. Para você que está pela Avenida Paulo de Fronten, atenção na passagem pela João Paulo I. Entre em campo com o Banco BV. 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O Atualizando volta já.
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0: Positividade FM 104.5, a Isabela, que foi a primeira vocalista do Nath Roots, aliás, antes de virar Nath Roots, era Nativos. Quero ser feliz. Teve também The Cure, Boys Don't Cry, Avicii, Wake Me Up, Jay-Z, Alicia Keys, Empire State of Mind. Como está a sua segunda-feira? Já sei. Você quer saber como vai ficar o tempinho no Rio? Esta chuvinha que você amanheceu o dia e está vendo cair Rio de Janeiro afora. Bom, é o seguinte, segundo o Alerta Rio, a segunda-feira vai ter, por conta desse transporte de umidade do oceano em direção ao continente, a previsão de céu nublado encoberto com chuva fraca e moderada isolada ao longo do período. Os ventos estarão predominantemente moderados e as temperaturas apresentarão queda, com mínima de 16 e máxima de 26 blaus.
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0: 7:36.
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0: Bom dia.
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Bubu! Positividade FM 104.5 Nat Roots Reggae Power. Teve também Souls Island, Runaway Train, Bruno Mars e Lady Gaga, Die With A Smile. 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

0: 7h58.
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Positividade FM 104.5 Lobão. Decadança, fé cristã. Teve também Neo, Miss Independent, Black Eyed Peas, Where is the Love? E Fugees, Kill Me Softly with His Song. 8h18, daqui a pouquinho tem esporte com positividade com Alexandre. Hoje a gente vai fazer aí um balanço do finalzão de semana, Brasileirão, clássicos Brasil afora. Ah, tem também Libertadores que se aproxima velozmente. Amanhã já tem jogo, quarta-feira também. Tudo isso daqui a pouquinho no esporte com positividade com Alexandre Araújo e este que vos fala. 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

0: Positividade FM 104.5 é bom começar o dia ouvindo música boa, né? Mike and the Mechanics, Over My Shoulder, The Killers, Human, The Calling, Wherever You Will Go. E Lobão, Decadência, Vec, Elegância, tá na hora, tá na hora.
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0: Alexandre Araújo, muito bom dia.
2: Fala, Casobi, bom dia pra você, pros amigos ligados aqui na Positividade. Tá na hora, tá na hora, tá na hora de brincar, Casobi.
0: Sim, porque temos muito o que falar. Teve rodada sábado no Brasileirão, teve rodada ontem, essa semana tem Libertadores. Vamos começar por onde? Pelo Flusão e Botafogo, sábado?
2: É isso, vamos começar pelo clássico vovô, né? Tivemos Botafogo e Fluminense, jogo foi lá no Engenhão, 1-1. O Alex Telles fez um golaço de falta, coisas que só acontecem com o Fluminense. Ninguém mais faz gol de falta no futebol brasileiro. O Alex Telles foi lá, fez um golaço. Aí depois o Ignacio empatou, zagueirão, artilheiro do Fluminense. Faz mais um gol e tem jogado muito. Aliás, foi o destaque da partida, foi o Ignacio. Fluminense um pouquinho melhor no segundo tempo, Botafogo melhor no primeiro tempo, perdendo muitas chances novamente o Fluminense. Goleirão do Botafogo fez defesa até de cabeça, né? O Arles deu uma bomba na cabeça.
0: Caramba!
2: E o Fluminense com o time reserva, o detalhe é que o Fluminense jogou melhor com as reservas. Quando os titulares entraram, o time caiu muito de rendimento. Amanhã tem jogo já, Fluminense, Rivadavia, Maracanã, Libertadores da América, o Thiago Silva pode voltar. Notícia ruim no Botafogo, tal da grama sintética, né, Casotti?
0: Pois
2: o menino
0: é.
2: Barreira, você viu? Pum, virou o pé e torceu sozinho. Parar com esse negócio de grama de plástico, né?
0: Isso aí é uma reclamação recorrente aí de técnicos, jogadores, comissão técnica, comentarista, todo mundo. Eu não sei quem é que gosta da grama. É. Eu acho que só os presidentes dos clubes que devem achar que aquilo ali é mais barato do que uma grama, né, convencional.
2: Exatamente. Acham mais barato, fazem shows lá também, né?
0: Ah, tem isso show, também. O show não estraga o gramado sintético. Não estraga.
2: É por isso que tem. Também tem isso. Palmeiras, Botafogo, Atlético Paranaense, tem muito show nessas arenas aí. E aí, acabam prejudicando o espetáculo, o jogo é outro, é muito mais rápido, a bola fica quicando. Eu não gosto particularmente de ver jogo em grama sintética.
0: É muito ruim, é um society que a gente joga, né? Pelada, né?
2: Uma peladinha. Peladinha foi o jogo do Vasco. Não, foi um pouquinho melhor, né? O Vasco tá em evolução, segundo o Pedro Emanuel.
0: Epa.
2: Segue na zona de rebaixamento, né? O Vascão, 0-0 com o Bahia lá em Salvador. Dois jogadores saíram contundidos, o Cuesta e o Brenner. O Brenner pode ter fraturado o dedo do pé. E um monte de gol anulado, né? Foram 4 impedimentos marcados, mas a arbitragem foi bem, estava tudo certinho. 0-0, resultado ruim para o Vasco, que segue lá na zona de rebaixamento, né? Afundado até a classificação aqui, caso a gente passe aí para a galera que está sintonizada aqui na Positividade. O Vasco hoje ocupa a 18ª posição. Tá em 18º o Vasco, né?
0: Uma pena,
2: na zona,
0: né,
2: de rebaixamento tá o Santos. Aí, ó, Santos, do Neymar, Vasco, Remo e Chapecoense, que já foi. Chapecoense tá rebaixada já.
0: Pois é, campeões brasileiros lá embaixo, né?
2: Mas eu acho que esse ano um grande cai.
0: Será?
2: O Mirassol já deu aquela escapada, né?
0: Pois é.
2: Tem no Bololô Internacional, tem o Grêmio, tem o Santos, tem o Vasco. Um desses aí vai pro vinagre esse ano.
0: É verdade. Teve alguns jogadores depois de 2 meses, aí teve aquela intertemporada, aí treinaram 10 dias juntos, parece que teve coisa que melhorou, né?
2: Melhorou, o Flamengo venceu, jogo tranquilo, né? 2-0 em cima do Vitória, destaque pro Pulgar, que fez um golaço.
0: Nossa,
2: né? Golaço,
0: brincadeira, golaço. Hein? Golaço mesmo.
2: Mais bonito do campeonato até agora, Casório?
0: Não sei, tá difícil, mas foi um belo gol e quase por muito pouco que o Léo Pereira não fez um outro também, golaço, né?
2: Outro também, ia ser outro golaço. E o gol do Bruno Henrique foi bonito também.
0: Bacana, mas o Bruno Henrique sempre quando entra, ele tem estrela, tem carisma, né? Ele merece o busto que vai ser colocado lá no Flamengo? Merece.
2: Engraçado eu te perguntar exatamente isso.
0: Merece.
2: Pra mim, ô Casobi, o Bruno Henrique, não sei se eu tô exagerando, é o segundo maior jogador da história do Flamengo.
0: É difícil isso.
2: Polêmico.
0: Mas teve tanto jogador bom, né? Mas, bom, enfim, em questão de títulos, se a gente for levar a quantidade de títulos conquistados, tanto o Bruno Henrique como o Arrascaeta, acho que eles merecem a carinha de bronze lá no Flamengo, né? Merece.
2: É lógico. Merece não só o busto, não. Merece o busto com o corpo inteiro.
0: Inteiro, né?
2: Deixa ele de miséria, pô.
0: Não, merece.
2: Bota o cara inteiro ali, pô.
0: Vamos gastar dinheiro botando o corpo inteiro dos dois lá.
2: Ele e Gabigol também merece. Ah, olha aí, ó. Olha aí. Gratidão. Isso se chama ingratidão, Casoli. Isso é ingratidão, merece, mano.
0: Só um curso. É aquela velha história, né? Os dois ainda estão lá, estão conquistando títulos. Ah, eu acho que foi por isso, né? E da forma como aconteceu o outro, né?
2: Não. Gabigol tá na final de carreira. Não, merece gosto também.
0: Não chegou nem a ser cogitado. Mas vamos em frente. Importante vamos que a quantidade de pontos, né, pro Palmeiras deu uma diminuidinha. Agora, vamos falar um pouquinho rapidamente de arbitragem?
2: Vamos, qual a sua queixa?
0: Não é nem queixa. A gente viu uma entrada de um jogador do Palmeiras contra...
2: Mas o Palmeiras está sendo favorecido, pô. Sabe disso, Casoli?
0: Eu nem lembro quem foi, mas teve uma entrada do jogador do Palmeiras no jogo, foi contra o Inter, né?
2: Foi
0: contra o Inter, que vou te falar uma coisa, aquilo ali era vermelho direto, não precisava nem VAR intervir, ou seja, nem o VAR interviu e nem o soprador de apito também fez alguma coisa, né?
2: O VAR não interviu nada, né? Não viu nada, fica tudo cego lá no VAR, né?
0: Mas parece que essa cegueira é só contra, né?
2: A favor do Palmeiras,
0: pois
2: né?
0: Pois é, né? A gente fica querendo não dizer isso, mas acaba sendo obrigado a dizer, né?
2: Mas o fato também é que diminuiu a diferença agora, né? Caiu
0: sim,
2: a diferença.
0: Sim, 6 pontos.
2: O Palmeiras não teve competência para ganhar no Internacional.
0: É verdade. E o Flamengo ainda tá com um jogo a menos, né?
2: Tá 48 Palmeiras, 42 Flamengo. O Flamengo vencendo chegaria a 45, ficaria a uma vitória só.
0: É verdade.
2: Resultado do Palmeiras. Um tropecinho do Palmeiras, Flamengo vencendo. Uhum. Deu confronto direto ainda, né? No segundo turno. E tá aberto o campeonato. O próprio Atlético Paranaense aí, Casal, que tá em terceiro, com 40 pontos. Tá aí, de certa forma, tá ali. Tá só observando a confusão.
0: Tá bem também. Agora, falando de tênis, nosso João Fonseca.
2: João Fonseca, não deu pra ele.
0: Pois é.
2: Fez uma baita campanha, né, lá em Montreal, mas acabou caindo nas oitavas. Ele venceu. Pô, ele venceu uma galera boa. Ele venceu. Venceu o Casper Ruud também. Mas acabou caindo pro Ben Shelton, né? O Ben Shelton que namora. Será que o Ben Shelton namora?
0: Vamos lá, sessão Sônia Abraão aqui. Quem o Ben Shelton namora?
2: O Ben Shelton namora uma jogadora de futebol que é filha do Dennis Rodman, jogador de basquete.
0: Caramba!
2: Olha como o mundo conversa no mundo esportivo, né?
0: Estão lá entre eles, né, rapaz? Que coisa!
2: O Dennis Rodman que jogava muita bola, mas o João Fonseca acabou caindo aí no Master de Montreal. Perdeu por 2-7-0 pro Ben Shelton, tá entre os 10 do mundo. Ah, o João Fonseca tá bem, também moleque, número 27.
0: Sim, tá muito bem.
2: Caramba, tava vendo o ranking ontem da ATP, já ele tá lá no topo. Já tá.
0: O caminho é bom. Agora tem basquetinho?
2: Tem. Gosta de basquetinho, Casoli? Basquetinho tem o seu valor, né? O basquetinho feminino?
0: Sim.
2: É do Brasil, que anda mal das pernas, da mão, de tudo, né? Muito tempo que a gente não arruma nada.
0: Saudade de Paulo Hortência.
2: Paulo Hortência, Janete.
0: Nossa, quanto?
2: A Marta.
0: Marta
2: que saiu da Playboy. Lembra da Playboy da Marta? Marta que saiu da Playboy.
0: Eu lembro bem.
2: Hein? Você lembra?
0: Eu lembro bem.
2: Mas não foi um destaque.
0: Foi só pelo nome, né? Mas vamos falar.
2: Vamos lá. Seleção feminina de basquete. Venceu, olha aí, venceu a Colômbia. Olha que placar magro. 61-48. Parece jogos universitários, né?
0: Parece, né?
2: Muito baixo o placar, né? Para um basquete profissional. E o Brasil terminou em terceiro lugar no Sul-Americano. A campanha pífia do Brasil, terceiro lugar para o Brasil. Tradicionalmente sempre venceu o Sul-Americano.
0: Sempre.
2: Então, terceiro lugar para o Brasil no basquete é muito ruim.
0: É uma vergonha, vamos deixar claro, né?
2: O reloginho tocou porque estava baixo.
0: Opa! Já. Então, peraí, mais tarde você volta e amanhã a gente troca mais uma ideia, 8:30 da manhã, Alexandre?
2: Amanhã tem muito mais tarde também vou preparar fofocas incríveis para amanhã.
0: Opa! Então, sessão Sônia Abraão amanhã estará em dia.
2: Caprichado.
0: Um abraço, Alexandre. Até amanhã. Tchau.

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1: 8h49.
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4: O consumo de energia elétrica no Brasil deve crescer em média 4,5% ao ano entre 2026 e 2030, segundo projeção do Operador Nacional do Sistema Elétrico da Câmara de Comercialização de Energia Elétrica e da Empresa de Pesquisa Energética. Para 2026, a previsão é de alta de 4,1%, com a carga chegando a quase 85 mil megawatts médios. Entre os fatores que devem impulsionar a demanda estão a expansão da data center e da geração distribuída. Para 2030, a estimativa é que o consumo alcance cerca de 102 mil megawatts médios. A skatista Raíssa Leal venceu a etapa carioca da Street League Skateboarding, disputada pela primeira vez no Maracanãzinho, no Rio de Janeiro. Mesmo sentindo dores após uma queda no dia anterior, a atleta somou 20,9 pontos e superou por apenas 0,2 de ponto a japonesa Momiji Nishiya, medalhista olímpica. Com a vitória, Raíssa conquistou seu segundo troféu na temporada e se aproxima da disputa do Super Crawl, principal título da liga. No masculino, o brasileiro Giovanni Viana ficou com o vice-campeonato atrás do canadense Cordano Rushall. 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
1: Muito bom, né? Ao vivo, George Michael, na positividade, Fast Love, ou seja, amor coelho. Que mais, hein? Teve também Charlie Brown Jr., Céu Azul, Katy Perry, Fireworks, Maneskin, Beggin. Resultado de promoção e pra mocinha também, nesse caso, quem foi? Foi o moção que se deu bem. Foi o Cosme Luiz de Jechovski. Cadê? Onde é que tá? Assim, 14:57, o final do telefone do Cosme Luiz. 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Cosme, a equipe de promoções da Positividade vai entrar em contato com você, explicar como você deve proceder para pegar o seu voucher de R$100. 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
1: 91, bom dia.

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Tem também Lulu Santos, Popstar, Madonna, Open Your Heart. 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

0: 9:26.
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4: E o governo federal pretende ampliar a participação da iniciativa privada na manutenção dos canais de acesso aos principais portos do país. Depois do leilão do canal de acesso ao porto de Paranaguá, no Paraná, realizado em 2025, os próximos projetos envolvem portos do Itajaí, Santos e Rio Grande. O leilão do canal de acesso ao Porto de Santos é considerado um teste importante para o modelo, por se tratar do maior complexo portuário do Brasil em movimentação de cargas. A concessão prevê serviços como dragagem, sinalização náutica e monitoramento das condições de navegação. Termina às 7 da noite do dia 15 de agosto o prazo para os partidos registrarem as candidaturas para as eleições deste ano. Com o fim das convenções partidárias, os candidatos a presidente e vice-presidente devem ter os pedidos encaminhados ao Tribunal Superior Eleitoral. Já as candidaturas aos demais cargos, como governador, senador e deputado, são registradas nos respectivos tribunais regionais eleitorais. Dos 30 partidos registrados no TSE, 13 lançaram candidatos à presidência. As candidaturas, porém, ainda precisam ser analisadas e confirmadas pela Justiça Eleitoral. Após o registro, os dados dos candidatos ficam disponíveis para consulta pública no sistema DivulgaCand do TSE. 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Daqui a pouco tem mais uma atualizando.
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0: Positividade FM 104.5, Alok, Bruno Martini e Ziba. Hear Me Now, teve também Sabrina Carpenter, Capital Inicial, Harry Styles. Como é bom a gente começar o dia ouvindo música boa, né? Nove e 34. Bom dia!
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Às vezes a gente começa a ouvir uma música e a gente viaja, né? Até o ano dessa música, ou coisas que passaram pela nossa vida quando a gente ouvia essa música, né? Ah, isso é muita positividade. Michael Jackson, Rock With You. Teve também The Weeknd, Blinding Lights. Vanessa da Mata e Ben Harper, Boa Sorte. Mr. Big To Be With You. Ó, você que tá dando carona aí pra positividade, tem uma faixa da segunda galeria que tá interditada no sentido Rio Comprido, no Rebouças, tá? Por causa de um acidente envolvendo dois carros sem vítimas. A 7 Rio tá no local, trânsito lento, reflexo também na primeira galeria. E boa viagem, boa semana, boa segunda-feira. 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Por aqui é musicão de manhã, de tarde, à noite, de madrugada. Ligou na positividade, ó. É

0: Positividade FM 104.5, aquela versão do DJ Memê.
1: Animal.
0: Fala, bebê. Olha aí, que de abelha fixação. Teve também Coldplay Clocks. Faltou um minuto para as 10. 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
2: Fixação.
0: E eu vou ficando por aqui. Tchauzinho.
2: Fixação.
0: Abraço aqui do Carlos Alberto. Amanhã às 7 a gente se fala.
2: Fixação.
0: Se fala mais um cadinho, tá bom?
2: Fixação.
0: Já já tem Marcos Vinícius Moreno.
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0: 9:59, até amanhã.

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Uou! 104.5, Positividade FM, Whitney Houston, It's Not Right, But It's Okay. Teve Skank, Balada do Amor Inabalável, Corinne Bailey Ray, Put Your Records On. Bom dia, dia bom, segunda-feira, 10 de agosto, tudo bem? Aqui é o Marcos Vinícius Moreno, 22 graus fazendo agora nas imediações da Avenida Abelardo Bueno, meio frio, meio chuvoso, sim, uma chuvinha fina, né? Mas é isso, segunda-feira começando com energia, né? Positividade total. 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

0: 5, Payphone, Paralamas, Meu Erro, Daft Punk, Lucky. E tá chegando mais um Positive Cast com meu amigo Marco Vitale aqui na Positividade FM.
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2: O projeto Inclusividade, criado pela Positividade FM em parceria com o Instituto Percepções, segue ampliando as suas ações de inclusão digital, formação e cidadania. Em apenas 2 anos de atuação, o projeto já beneficiou mais de 500 crianças, adolescentes, adultos e idosos, incluindo pessoas com deficiência, por meio de cursos gratuitos nas áreas de tecnologia, informática e qualificação profissional. Agora, o projeto dá mais um passo importante com a abertura de novas formações gratuitas em fotografia, edição de vídeo e inteligência artificial. A proposta é aproximar as pessoas de oportunidades cada vez mais presentes no mundo do trabalho, da comunicação, da criatividade e da produção de conteúdo. Em uma conversa com o DJ Markson Miller, diretor da Positividade FM e embaixador do Inclusividade, ele me falou que a rádio completa 5 anos reforçando um compromisso que vai além da comunicação. Para ele, o Inclusividade simboliza essa presença social da rádio porque aproxima as pessoas do conhecimento, abre caminhos para novas oportunidades e mostra que uma rádio também pode ser uma força concreta de transformação da realidade. Se você, ouvinte, se interessou e quer participar, as aulas acontecem no Núcleo Inclusividade, localizado no Floresta Country Club, em Jacarepaguá. As inscrições para os cursos podem ser feitas pelo WhatsApp 21-3936-2240. E lembre-se, todos os cursos são gratuitos. Eu sou o Marco Vitor Itália, e esse foi mais um Positive Cast Transformação aqui na Positividade FM.
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3: O Supremo Tribunal Federal pode analisar em conjunto, até novembro, a validade da criminalização dos jogos de azar, como bingo, jogo do bicho e máquinas caça-níqueis, e as regras para apostas eletrônicas conhecidas como bets. A decisão de reunir os processos ocorreu após o ministro Flávio Dino pedir vista em julgamento sobre a Lei das Contravenções Penais, de 1941. Dino argumentou que é preciso esclarecer como a eventual manutenção da proibição dos jogos de azar se relaciona com as apostas atualmente autorizadas por lei. Antes da suspensão, o relator ministro Luiz Fux votou pela manutenção da proibição. O julgamento tem repercussão geral e a decisão deverá orientar outros tribunais. Segundo o STF, mais de 2.700 processos estão suspensos à espera dessa definição. E três estudantes negros brasileiros vão estudar no exterior com apoio do programa Black Stan, criado pelo Fundo Baobá para promover a equidade racial. Cada estudante receberá uma bolsa de R$42 mil para ajudar nas despesas de permanência durante a graduação. Caio Ramos, do Rio de Janeiro, vai cursar design nos Emirados Árabes Unidos. Késia Fernanda, de Rio das Ostras, no estado do Rio, estudará engenharia elétrica na Espanha. E João Vitor, da Bahia, fará ciência da computação nos Estados Unidos. Além do auxílio financeiro, o programa oferece mentoria, acompanhamento e uma rede de apoio aos estudantes. O embarque dos três está previsto para setembro. 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Daqui a pouco tem mais me atualizando.
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0: 5, Positividade FM, Shakira, Shakira, Hips Don't Lie, teve Fine Young Cannibals, She Drives Me Crazy, You Too, Beautiful Day, não tão beautiful assim, pelo menos o tempo não tá, mas a energia tá boa, né? Então tá certo, daqui a pouquinho tem muito mais música, que é o Marcos Vinícius Moreno, aguenta aí!
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0: Agora 11 horas, bom dia.
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101.5 Positividade FM, Cazuza, O Nosso Amor, A Gente Inventa, Florence the Machine, Dog Days Are Over. 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Agora 11:19, bom dia.

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2: O Ministério da Educação está elaborando um novo plano de ação da União que vai definir como o governo pretende colocar em prática as diretrizes do Plano Nacional de Educação entre 2026 e 2036. Previsto para ser apresentado em outubro, o plano terá como prioridades a melhoria da aprendizagem, a redução das desigualdades e a promoção de equidade na educação brasileira. Para elaborar o documento, o MEC realiza 10 oficinas que reúnem diferentes secretarias e autarquias. O Ministério e o INEP também trabalham na criação de indicadores para acompanhar o cumprimento das metas e avaliar os avanços da educação ao longo da próxima década. E o Campeonato Brasileiro de Ginástica Artística terminou no último domingo em Brasília, com destaque para os atletas do Rio de Janeiro. A carioca Lohane Oliveira do Flamengo conquistou o título nas barras assimétricas, enquanto o também fluminense Caio Souza, de Volta Redonda, foi campeão nas argolas. No feminino, Nicole Belo, também do Flamengo, levou o ouro no salto. A competição reuniu os principais nomes da ginástica artística brasileira e serviu como preparação para os próximos desafios da temporada. 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

Positividade FM, Nico and Vince, Am I Wrong? Justin Timberlake, Can't Stop the Feeling. 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Daqui a pouquinho tem mais promoção. Aqui é o Marcos Vinícius Moreno. Aguenta aí.

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Positividade FM. Backstreet Boys, né? Você gosta. As Long As You Love Me, teve Red Hot Chili Peppers, Other Side. 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Positividade agora meio-dia e 20.

0: Meio-dia 32, daqui a pouquinho mais música.
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3: O Rio Rotativo Digital começa a funcionar nesta segunda-feira em cerca de 1.700 vagas de estacionamento na orla entre o Leme e o Leblon, passando por Copacabana e Ipanema. A tarifa é de R$ 2,00 por até 2 horas, com possibilidade de renovação até o limite de 6 horas. O pagamento deve ser feito exclusivamente pelo aplicativo Jaé, por Pix ou cartão de crédito. 8 dezenas de guardadores credenciados estarão nos 4 bairros para orientar os motoristas, mas não podem receber dinheiro ou aplicar multas. A fiscalização continua sendo responsabilidade dos agentes de trânsito. A expansão dos resumos gerados por inteligência artificial nos buscadores está reduzindo o acesso direto a sites jornalísticos, segundo o levantamento da Associação de Jornalismo Digital. De acordo com a entidade, 1 em cada 4 portais associados perdeu mais de 20% da audiência em 2025. Especialistas alertam que a mudança pode afetar receitas de publicidade e a sustentabilidade do jornalismo profissional. No Congresso, o projeto que regulamenta a inteligência artificial prevê remuneração pelo uso de conteúdos protegidos por direitos autorais, mas a proposta ainda não avançou na Câmara dos Deputados. 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Daqui a pouco tem mais uma atualizando.
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0: 182, I Miss You, Ashley Simpson, Pieces of Me. E daqui a pouquinho mais música. Aqui é o Marcos Vinícius Moreno, aguenta aí.
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0: Faltando um minutinho para

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FM, Donna Summer, Breakaway, King, Everybody's Changes. Teve também Beyoncé, Crazy in Love. E olha aqui, ó. 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
1: 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O Tribunal Regional Eleitoral do Rio de Janeiro iniciou a convocação de cerca de 150 mil mesários que vão trabalhar nas eleições gerais de outubro. As mensagens estão sendo enviadas pelo WhatsApp oficial do TRRJ e orientam os convocados a acessar o sistema eletrônico para consultar a carta de convocação e as informações sobre o treinamento. A Justiça Eleitoral alerta que não envia links nas mensagens. Os mesários têm direito a auxílio alimentação de R$ 65,00 por turno e folga em dobro pelos dias trabalhados. Quem não puder comparecer deverá apresentar justificativa à Justiça Eleitoral. E a Prefeitura de Rio das Ostras abriu seleção para duas vagas temporárias de tradutor e intérprete de Libras com salário de R$ 2.236,85 e jornada de 20 horas semanais. As inscrições acontecem nesta segunda-feira, dia 11, das 8 da manhã às 5 da tarde, na Secretaria de Desenvolvimento e Assistência Social no Jardim Campo Mar. É exigida formação específica e certificação em Libras. A seleção será por análise de títulos e experiência profissional com formação também de cadastro de reserva. 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Daqui a pouco tem mais uma atualizando.
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Cidade FM, Pink, Who Knew? Teve Jota Quest sendo farol. 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Tô indo nessa. Daqui a pouquinho, Vanessa Victorino na área. Amanhã, 10 da manhã, tô de volta, se Deus quiser. Abraço do Marcos Vinícius Moreno. Ótima semana para você. Valeu!

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Positividade FM 104.5. Boa tarde, ótima tarde pra você. Comigo, Vanessa Victorino, que não tá com a voz muito boa, né? Pois é, concordo com vocês. Mas continuo aqui com o mesmo astral, a mesma energia. Vambora, segunda-feira, 10 de agosto. Agora já foi, né? Passou aniversário, dia dos pais. As comemorações passaram. Mentira, que tem comemoração aberta. Inclusive, pode ser seu aniversário hoje, então parabéns pra você. Sempre algo que comemorar, né? Inclusive, porque estamos na Positividade FM, ouvindo música boa, ouvindo coisas boas e passando sempre energia boa pra você, que isso é bom demais receber energia boa, né? Música boa, informação, promoção. Mais tarde tem Alexandre Araújo, com Esporte com Positividade. Sempre muita novidade aqui na Positividade. 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Manda mensagem, vai, 21-DDD-98128-1045. Tô te esperando. São 2h18. Boa tarde.

Positividade FM 104.5, Ana Rata. Passe em casa. Rato. Falei rato, não. Ana Rato. Volto já, me espera aí, são 2h32. Boa tarde.

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3: O consumo de energia elétrica no Brasil deve crescer em média 4,5% ao ano entre 2026 e 2030, segundo projeção do Operador Nacional do Sistema Elétrico da Câmara de Comercialização de Energia Elétrica e da Empresa de Pesquisa Energética. Para 2026, a previsão é de alta de 4,1%, com a carga chegando a quase 85 mil megawatts médios. Entre os fatores que devem impulsionar a demanda estão a expansão da data center e da geração distribuída. Para 2030, a estimativa é que o consumo alcance cerca de 102 mil megawatts médios. A skatista Raíssa Leal venceu a etapa carioca da Street League Skateboarding, disputada pela primeira vez no Maracanãzinho, no Rio de Janeiro. Mesmo sentindo dores após uma queda no dia anterior, a atleta somou 20,9 pontos e superou por apenas 0,2 de ponto a japonesa Momiji Nishiya, medalhista olímpica. Com a vitória, a Raíssa conquistou seu segundo troféu na temporada e se aproxima da disputa do Super Crawl, principal título da liga. No masculino, o brasileiro Giovanni Viana ficou com o vice-campeonato atrás do canadense Cordano Rushall. 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

0: Britney Spears na Positividade FM, eu já volto, me espera aí. Boa tarde.
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0: 3 em ponto. Boa tarde.

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0: Positividade FM 104.5 para Lomas de Sucesso. Perplexo. Bora! Já mandou mensagem? Daqui a pouquinho vou liberar pra você um par de ingressos pra você assistir qualquer filme em cartaz na rede UCI Cinemas. Manda mensagem, 21-DDD-98128-1045. Hoje temos aqui um convidado especial, uma presença muito importante, filho da Carol, Miguel. Miguel, fala com os nossos ouvintes.
1: Boa tarde, gente, eu sou Miguel.
0: Ah, filho de quem?
1: Da Carol.
0: Quantos anos?
1: 7.
0: Vai passar a tarde hoje aqui com a gente, né?
1: Sim.
0: É isso, é muita positividade. Positividade é isso, ó. Miguel, que tem 7, e você com a idade que for ouvindo música boa. Não é isso, Miguel?
1: Aham. Uh-huh.
0: Então dá boa tarde de novo. Tchau.
1: Boa tarde, tchau.
0: É isso. São 3h18, eu volto já. Boa tarde.

0: Positividade FM 104.5 com Mr. Jones, Counting Crows. Agora tem Positive Cast Transformação com Marco Vitale. São 3:30. Boa tarde.
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2: O projeto Inclusividade, criado pela Positividade FM em parceria com o Instituto Percepções, segue ampliando as suas ações de inclusão digital, formação e cidadania. Em apenas 2 anos de atuação, o projeto já beneficiou mais de 500 crianças, adolescentes, adultos e idosos, incluindo pessoas com deficiência, por meio de cursos gratuitos nas áreas de tecnologia, informática e qualificação profissional. Agora, o projeto dá mais um passo importante com a abertura de novas formações gratuitas em fotografia, edição de vídeo e inteligência artificial. A proposta é aproximar as pessoas de oportunidades cada vez mais presentes no mundo do trabalho, da comunicação, da criatividade e da produção de conteúdo. Em uma conversa com o DJ Markson Miller, diretor da Positividade FM e embaixador do Inclusividade, ele me falou que a rádio completa 5 anos reforçando um compromisso que vai além da comunicação. Para ele, o Inclusividade simboliza essa presença social da rádio porque aproxima as pessoas do conhecimento, abre caminhos para novas oportunidades e mostra que uma rádio também pode ser uma força concreta de transformação da realidade. Se você, ouvinte, se interessou e quer participar, as aulas acontecem no Núcleo Inclusividade, localizado no Floresta Country Club, em Jacarepaguá. As inscrições para os cursos podem ser feitas pelo WhatsApp 21-3936-2240. E lembre-se, todos os cursos são gratuitos. Eu sou o Marco Vitale e esse foi mais um Positive Cast Transformação aqui na Positividade FM.
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1: E o governo federal pretende ampliar a participação da iniciativa privada na manutenção dos canais de acesso aos principais portos do país. Depois do leilão do canal de acesso ao Porto de Paranaguá, no Paraná, realizado em 2025, os próximos projetos envolvem portos do Itajaí, Santos e Rio Grande. O leilão do canal de acesso ao Porto de Santos é considerado um teste importante para o modelo, por se tratar do maior complexo portuário do Brasil em movimentação de cargas. A concessão prevê serviços como dragagem, sinalização náutica e monitoramento das condições de navegação. Termina às 7 da noite do dia 15 de agosto o prazo para os partidos registrarem as candidaturas para as eleições deste ano. Com o fim das convenções partidárias, os candidatos a presidente e vice-presidente devem ter os pedidos encaminhados ao Tribunal Superior Eleitoral. Já as candidaturas aos demais cargos, como governador, senador e deputado, são registradas nos respectivos tribunais regionais eleitorais. Dos 30 partidos registrados no TSE, 13 lançaram candidatos à presidência. As candidaturas, porém, ainda precisam ser analisadas e confirmadas pela Justiça Eleitoral. Após o registro, os dados dos candidatos ficam disponíveis para consulta pública no sistema DivulgaCand do TSE. Daqui a pouco tem mais uma atualizando.
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Positividade FM 104.5, Madonna, resultado de promoção? Vambora. 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

0: Produtividade FM 104.5, Rihanna, Umbrella. Já volto, me espera aí. Boa tarde.
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0: 5:01.

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0: Muito obrigado. 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

0: Ao Santa Bárbara, motorista vai perdendo tempo na Pinheiro Machado, viaduto Santiago Dantas e na Enseada. Para quem tá pela Rua das Laranjeiras, acaba pegando uma rebarba desse trânsito também a partir da Gago Coutinho. Para quem tá saindo pela praia, Aterro, vai ganhando um pouco mais de tempo. Para quem tá na Lagoa, o panorama é semelhante na Borges Medeiros, nos acessos ali pelo Rebouças. Quem vai pela Orla, vai encontrando melhores condições. Agora, você que tá saindo em direção à Zona Norte, tá pela Vargas, na chegada à Praça da Bandeira, já observa o trânsito mais intenso, assim como na Radial. Caminho pela Rei Pelé melhora, você que vai para Vila Isabel, atenção, desde cedo alguns sinais não estão funcionando e com isso, 28 de setembro, atenção redobrada na passagem pela Duque de Caxias. Para quem vai pro Meier, encontra dificuldade na 24 de maio já a partir do Sampaio. Você que tá por São Cristóvão, pegando a Visconde de Niterói, saindo por Benfica, ganha também um pouco mais de tempo. 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O Atualizando volta já, não sai daí não.
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1: Positividade FM 104.5, bora, Esporte com Positividade com Alexandre Araújo. Boa tarde, Alexandre.
2: Fala, Vanessa, tudo bem? Boa tarde pra você, pros amigos ligados aqui na Positividade. Vamos falar do clássico vovô, Vanessa?
1: Ih, bora.
2: Ó, Fluminense e Botafogo empataram, né, no sabadão, 1-1, o Botafogo saiu na frente, golaço de falta do Alex Telles, teve seu contrato renovado, inclusive, na semana passada. É, e o Fluminense empatou com o Ignacio, zagueirão, que tem feito gols importantes aí, tem ajudado o Fluminense, que não vence uma partida desde antes da Copa do Mundo.
1: Eita!
2: Pois é, situação complicada do Flusão, que vai jogar amanhã, 19h no Maracanã, pela Libertadores da América, oitavas de final, primeiro jogo contra o Rivadavia, que é um time lá da Argentina, é um time pequeno, mas que estava no grupo do Fluminense na primeira fase. Vamos se reencontrar, e o Fluminense não foi bem contra o Rivadavia. O jogo de volta acontece na semana que vem, lá em Mendoza. Boa notícia, o Thiago Silva pode voltar para a zaga. O Flamengo, que venceu a Vitória no final de semana por 2-0, golaço do Pulgar. O gol mais bonito do campeonato até agora foi do Pulgar. E do Bruno Henrique, que é um baita no jogador, não consigo entender porque está no banco do time do Flamengo. O Flamengo joga contra o Cruzeiro, né, fora de casa, quarta-feira, oitavas de final da Libertadores. A decisão vai ser aqui no Rio de Janeiro, no Maracanã. E em Campeonato Brasileiro, o Flamengo conseguiu reduzir um pouquinho, né, Vanessa, a distância pro Palmeiras. O Palmeiras empatou.
1: Pois é, né?
2: Mesmo ajudado, sempre com a arbitragem e tal, né? O Palmeiras empatou com o Inter 0-0, o Flamengo venceu. Então hoje, o Palmeiras tem 48, o Flamengo tem 42. Lembrando que o Flamengo tem um jogo a menos.
1: Sim.
2: Mengão aí que segue atrás de reforços, não conseguiu acertar com o Almada, que foi pro River Plate, e o Luiz Henrique também, né? O Flamengo tentou, mas a negociação tá encerrada, não rolou esse acerto com o Luiz Henrique. Eu falei aqui do clássico vovô, tem uma curiosidade aqui, sabe qual é o clássico bisavô?
1: Nem sabia que tinha, tá?
2: Pois é,
1: mas me conta.
2: Eu semana passada, Bangu e América. Olha que legal.
1: Rapaz, bisavô, gostei.
2: É o clássico bisavô. O primeiro jogo aconteceu dia 6 de agosto, quase, né? Quase pertinho. De 1905.
1: Aí, rapaz, tem tempo, hein?
2: É o clássico bisavô. Pouca gente sabia disso. Eu fiquei sabendo também semana passada. É uma curiosidade.
1: Adorei a informação. Gostei do biso.
2: Não sei se tem clássico tataravô, né?
1: Já começa a enrolar, né? Aí fica mais complicado.
2: Deve ter, né?
1: Se você descobrir, nos conte.
2: O ponto. E amanhã tem sorteio que interessa ao Vasco, que é a Copa do Brasil, que é o Survivor, né? O sobrevivente do Rio de Janeiro na competição. 11 da manhã lá na CBF. Rola o sorteio das quartas de final. Além do Vasco, teremos Atlético Mineiro, Cruzeiro, Grêmio, Inter, Palmeiras e Santos. E o Vitória, né? A Bahia, os jogos previstos aí para o mês de agosto, dia 26, primeiro jogo. E o jogo de volta, 2 ou 3 de setembro, então a torcida do Vasco, né? Ligadona aí no sorteio da Copa do Brasil.
1: Entendi. Olha aqui, terremoto também repercutiu no futebol?
2: Pois é, notícia triste hoje, né?
1: Triste, pois é.
2: O terremoto que atingiu a Colômbia, né? Chegou a bater 7.4.
1: Pois é.
2: Isso é absurdo, né? Até o momento, acho que 111 mortos e muitos feridos. A Conmebol está estudando adiar duas partidas que serão realizadas na Colômbia, né? Seriam realizadas na Colômbia pela Libertadores, do Deportes Tolima contra o Del Valle, na cidade de Ibagué, que ficaria 120 quilômetros do ponto mais atingido. E pela Sul-Americana, lá em Bogotá, esse jogo seria na capital, entre o Santa Fé e o River Plate. Então, provavelmente, esses jogos aí vão ser adiados por conta desse terremoto, dessa tragédia que aconteceu no nosso país vizinho aqui, né?
1: Sim. E temos tênis?
2: Tênis aqui. Antes do tênis, tem uma outra notícia legal aqui.
1: Ah, me conte.
2: Que teremos aí as mulheres estão mandando agora no apito do futebol brasileiro. E na próxima rodada do Brasileirão, 3 jogos vão ser apitados por mulheres, é um recorde.
1: Que bacana.
2: O que aconteceu no sábado vai ter a Charlie Derrete, vai apitar São Paulo e Curitiba, lá em São Paulo. No dia 16 tem Chape Bahia com a Daiane Muniz, e no dia 17 Internacional e Remo com a Edna Alves Batista, mulherada aí comandando o apito no futebol brasileiro.
1: Muito bem,
2: aí.
1: Mulheres no poder, gostei disso.
2: E no tênis, né, Cris? Falar do João Fonseca, que é o nosso brasileiro, tá entre os 30 do mundo, né? Hoje é o número 27. Foi eliminado esse final de semana do ATP de Montreal, caiu na fase de oitava de final, mas foi bem na competição. E vai estrear essa semana lá no torneio de Cincinnati, um torneio super importante também, o Master 1000. Vai ser cabeça de chave da competição. e vai ter uma chave até de certa forma simples, até as oitavas de final, pegando adversários que não estão bem ranqueados. Então o João Fonseca, nessa competição em Cincinnati, pode ir mais longe, quem sabe, né? Consiga esse título aí. É um moleque muito bonito, joga muito tênis.
1: Muito.
2: Ele é muito bom, muito bom.
1: Também jogo assim.
2: Você joga também?
1: Beach tennis.
2: Não,
1: beach tennis. Mas nem perto.
2: Para.
1: Mas nem perto.
2: Mas não tem nada. Você sabe que o beach tennis não tem nada a ver com tênis, né?
1: Tu já jogou beach tennis?
2: Joguei uma vez, experimental.
1: Então não fala isso não, porque a contagem
2: não,
1: é parecida.
2: Beach tennis, a raquete fica levantada, ela fica em pé
1: do corpo. Ah, sim,
2: né?
1: Não pode. Do tênis, você não pode. Do beach tennis, você não pode
2: fazer aquele movimento.
1: Exatamente, você tem que estar sempre ela com ela atenta aqui, do tênis embaixo, né?
2: É, exatamente.
1: Mas é só a contagem que é parecida. Só
2: contagem. Vamos marcar um jogo, então. Vamos marcar um jogo, tem que marcar um jogo.
1: Então vambora, porque eu sou profissional, hein? Mentira.
2: Isso, é?
1: Você joga? Só gosto.
2: Você gosta.
1: Enfim.
2: Você sabe que eu fui muito bem ranqueado. Fui terceiro colocado no Campeonato Paulista de 1988.
1: De quê? Sério?
2: Tênis? É, sério.
1: Não, fala a verdade, Alexandre.
2: É sério, pô? Sério?
1: Não, tênis eu fiz uma aula só. Achei muito difícil. Fiz uma aula. Tu tá rindo de mim, é mentira.
2: Não, eu tô rindo de mim mesmo, que é mentira.
1: Ah lá, ó, uma hora dessa contando mentira, gente. Não é 1º de abril, não. Já foi, hoje são 10
2: de abril. Hoje você vai João Fonseca, que é o nome do tênis brasileiro. Como é que vai longe?
1: Vai, tenho certeza. Estaremos aqui torcendo. É. Bom, amanhã às 8h30 da manhã, então, com Carlos Alberto, e 5h30 da tarde comigo aqui, combinado?
2: Amanhã já estou de volta, direto e reto do Maracanã, né? Porque amanhã tem Fluminense contra o Rio Batalha pela Libertadores, né?
1: Tá certo, a gente se encontra amanhã, então.
2: Beijo!
1: Até amanhã!
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1: Oi, tudo zen?
2: Qual é o lugar do seu pai na sua vida? Bert Hellinger dizia que o pai nos conecta ao mundo, nos dá direção e impulso. Já Platão dizia, o sentido nasce das relações que nos sustentam. O pai, com suas imperfeições, é alicerce invisível de proteção e coragem. Quando foi a última vez que você reconheceu o papel dele na sua jornada? Honrar essa presença é cuidar da sua saúde emocional. 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

0: 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Malhou, nadou, pedalou? Não.
1: Ah, nadou, nadei, né?
0: Não, não rolou.
1: O
0: não.
1: Resto deu pra fazer.
0: Ele, másculo maravilhoso, PH, com você até as 10 e daqui a pouquinho...
1: Daqui a pouquinho a gente vai estar com Pedro Henrique Peixoto no @positividade360, é que é um grande diretor de televisão, muitas histórias pra contar, Rede Globo, Multishow, Top TV, Pânico na TV, aguardem, é daqui a pouquinho.
0: Você não pode perder, então fica ligadinho aqui na Positividade, combinado? Volta amanhã a partir das 2 da tarde, te encontro aqui na Positividade. Sou Vanessa Victorini pra você, 6:02, atrasada, boa noite.

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1: De volta aqui na Positividade, nessa segunda-feira, volta para casa com chuva, atenção redobrada para quem tá seguindo em direção à Zona Norte, Praça da Bandeira, com uma movimentação maior, assim como na passagem pela Radial. Chegada a Ripelé até melhora. Você que tá indo para Vila Isabel, atenção na 28. Desde cedo, alguns sinais não estão funcionando. O motorista deve redobrar a atenção, principalmente ali na passagem pela Duque de Caxias. Para quem tá descendo a Teodoro, o panorama é semelhante ali na Souza Franco. Indo pro Meia, a partir do Sampaio, a 24 de maio, já tá daquele jeito. Você que tá vindo pela Visconde de Niterói, tá pegando ali por Benfica, até que vai ganhando um pouco mais de tempo. Tá saindo do centro para a Zona Sul. Atenção no túnel Santa Bárbara, na Pinheiro Machado e na Muniz Barreto em Botafogo, aí para quem vai pegar a São Clemente. Quem vai pela Praia e Aterro ganha um pouco mais de tempo. Chegada Enseada, a movimentação fica mais intensa. Para você que tá indo em direção a Ipanema, Leblon, pela Orla, ali pela Atlântica, vai ganhando um pouco mais de tempo. 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O Atualizando volta já.
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0: Say What? Positividade FM 104.5. Uptown Funk. Tá aí, ó. Mark Ronson e Bruno Mars. Ainda Jota Quest, Encontrar Alguém, The Black Eyed Peas, Shut Up e David Guetta e Sia. Flames, nesta segunda 10 de agosto de 2026. Eu aqui na Positividade chegando para ficar até as 10 horas da noite contigo, mas hoje temos um encontro que tá rolando neste momento no YouTube pelo canal @positividade360. Eu tô aqui com Pedro Henrique Peixoto. Fala, Pedrão.
1: Fala, galera.
0: É.
1: Positividade. Cara, adorei esse nome. É, olha, mas... que nome legal para uma rádio.
0: Então, tudo
1: positividade.
0: De bom.
1: É o que estamos precisando no mundo, meu amigo, de positividade.
0: Com certeza, cara. Olha, o Pedro, ele trabalhou na televisão, na Globo, na Record, na Rede TV, no Multishow, Band, SBT, o cara criou Pânico na TV, o Top TV, o programa do qual a gente participou junto nos anos 1990. Estão rolando muitas histórias e eu queria que você fosse agora, lá no nosso canal, hein? @positividade360, para curtir na íntegra essa entrevista. Beleza? Beleza? Vamos lá?
1: Bora.
0: Enquanto isso, tem música! Uou!

0: Positividade FM 104.5. Tá aí, Titãs. Aluga-se. Mas que tem uma cara de The Pretenders isso, cara. Olha, realmente, as coisas interligadas, né? Anos 1980, na sequência tem Michael Jackson, The Way You Make Me Feel. E eu continuo conversando a toda aqui com o jornalista, roteirista, diretor, o Pedro Peixoto, que vai dar mais um alô. Fala, Pedrão.
1: Fala, galera. O papo tá muito bom. A gente tá falando de Top TV, que foi nos primórdios ali dos anos 90, o primeiro programa geek da televisão brasileira. Mas já nós vamos falar de Pânico, de Big Brother, de Pelé, de muita coisa aí que tá dentro da minha história, e vamos nessa.
0: Isso aí, todo esse papo bacana, você confere pelo @positividade360, o nosso canal no YouTube. Vamos de música, 6h41, Positividade.

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1: O Supremo Tribunal Federal pode analisar em conjunto até novembro a validade da criminalização dos jogos de azar como bingo, jogo do bicho e máquinas caça-níqueis e as regras para apostas eletrônicas conhecidas como bets. A decisão de reunir os processos ocorreu após o ministro Flávio Dino pedir vista em julgamento sobre a Lei das Contravenções Penais, de 1941. Dino argumentou que é preciso esclarecer como a eventual manutenção da proibição dos jogos de azar se relaciona com as apostas atualmente autorizadas por lei. Antes da suspensão, o relator ministro Luiz Fux votou pela manutenção da proibição. O julgamento tem repercussão geral e a decisão deverá orientar outros tribunais. Segundo o STF, mais de 2.700 processos estão suspensos à espera dessa definição. E três estudantes negros brasileiros vão estudar no exterior com apoio do programa Black STEM, criado pelo Fundo Baobá para promover a equidade racial. Cada estudante receberá uma bolsa de R$42 mil para ajudar nas despesas de permanência durante a graduação. Caio Ramos, do Rio de Janeiro, vai cursar design nos Emirados Árabes Unidos. Késia Fernanda, de Rio das Ostras, no estado do Rio, estudará engenharia elétrica na Espanha. E João Vitor, da Bahia, fará ciência da computação nos Estados Unidos. Além do auxílio financeiro, o programa oferece mentoria, acompanhamento e uma rede de apoio aos estudantes. O embarque dos três está previsto para setembro. E a gente vai ficando por aqui com as notícias de hoje do Atualizando. Eu sou Marcos Soares, de volta amanhã aqui pela Positividade FM. Boa noite, até amanhã.
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0: Positividade FM 104.5, Carla, Elias Jack, Outcast, The Way You Move, Lauryn Hill, Do You Up That Thing.
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0: Agora 6:59.

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0: Brasil!
1: Brasil!
0: Uou! É muito style essa rádio, cara. Um prazer enorme de trabalhar aqui. Tô recebendo o diretor de televisão, um cara que já trabalhou na Globo, Record, Rede TV, Multishow, criou o Pânico na TV, o Top TV, fez um programa com o Sérgio Malandro. Tamo lá em @360positividade. Porque o papo inteiro você tem que curtir, cara. É lá no YouTube. Prazer imenso de receber esse cara. Ele faz parte da história da TV e eu trabalhei com ele. Fiz parte de um pedacinho dessa história. Pera aí que ele quer falar aqui, cara. Fala aí, fala aí.
2: No início de tudo. Você tava no início de tudo, pegar.
0: Exatamente, exatamente.
2: Mas bora falar de video show, bora falar de Pânico.
0: Isso, vamos de música!

Positividade FM 104.5, Marina Lima, pra começar. Também R.E.M., Imitation of Life, Vance Joy, Riptide, All Saints, Under the Bridge. Tô recebendo aqui no arroba 360, Positividade no canal do YouTube. Um papo muito legal, um grande diretor de televisão. A gente já falou sobre o Top TV, que foi um programa do qual eu participei na Rede Record. O primeiro programa, ele chama de primeiro programa geek da TV, mas eu prefiro dizer que foi o primeiro programa nerd. Eu prefiro dizer, a gente falava sobre seriado, desenho animado, enfim. Bom, aí depois ele também fez, ele criou o Pânico na TV, e a gente tá, ele passou pelo video show. Agora a gente tá na parte do Pânico na TV. Agora você que tá acompanhando pelo YouTube, vai saber como foi criado o programa Pânico na TV. Agora, arroba 360 Positividade, é o Pedro Henrique Peixoto.

0: encontrar.
1: Positividade FM 104.5, Los Hermanos, o Vento, Diana King, Shy Guy. 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Continuo conversando com Pedro Henrique Peixoto, um dos maiores diretores de televisão de todos os tempos. Participei do Top TV com ele. Ele criou o Pânico na TV. A gente está quase encerrando esse assunto, né? Você dá tempo lá em @360positividade, ficar antenado, saber como tudo rolou. Mas a gente vai falar ainda sobre um programa que ele fez com o Sérgio Malandro. Ele com Pelé. Rapaz, tem muita história para contar. Vamos nessa!

0: Positividade FM 104.5, Blitz, sentado à beira do caminho. É, você ouviu também aqui com a gente Madonna Music, Dave Madness, Our House, I Know Jay, Time After Time. Tá rolando aqui, arroba 360 Positividade. É o papo mais longo, cara, que eu já tive nesse canal com alguém. Pedrão, Pedro Peixoto. Fala, Pedrão, só dá um alô aí.
1: Opa, fala, galera. Vamos falar de Vida de Malandro, o reality show com Sérgio Malandro. Primeiro reality show de celebridade da televisão brasileira.
0: Isso porque ele já falou do Pânico na TV. Foi ele que criou o Pânico na TV. E depois a gente ainda vai falar de Pelé. Tá tudo lá, arroba 360 Positividade. Dá pra você ouvir a rádio e ainda curtir esse bate-papo com a gente. Eu acho que deve acabar umas 10 horas essa história. Gente, tá uma loucura!

0: É a Positividade FM 104.5. Bad Romance, Lady Gaga. Tem também Gorillaz, Colin Hay, Blitz, sentado à beira do caminho. E eu continuo aqui, não sei quando vai acabar esse papo, porque é muita história para contar. Eu nunca trouxe um entrevistado com tanta história para contar. É o Pedro Henrique Peixoto, um dos grandes diretores de televisão. Eu trabalhei com ele nos anos 1990, na Record. A gente falou aqui sobre Top TV, que foi o primeiro programa, na minha concepção, nerd da televisão brasileira. Ele fala que foi o primeiro programa geek. Estamos ao vivo agora no YouTube. Falamos sobre a passagem dele pelo video show, depois TV Fama. Que mais? Fala aí.
1: Pânico.
0: Pânico na TV. Ele criou o Pânico na TV, toda a linguagem do Pânico.
1: Show com o Sérgio Malandro.
0: Aí ele passou aí pelo reality show com o Sérgio Malandro e agora
1: Pelé.
0: Dois programas que ele fez com o Pelé. Então é um assunto que tá rendendo muito. Vai lá agora no YouTube.
1: Vamos nessa.
0: Dá pra curtir aí com o Pedrão, com o PH, essa conversa, @360 Positividade, nunca tivemos tanto assunto! Uou!

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E a Positividade FM 104.5 é a rádio que te coloca pra cima. Isso aí, gente. Uma segunda chuvosa, mas com muita positividade, é o que importa. Maroon 5, Sunday Morning, Fernanda Abreu, Os Paralamas, na positividade do sucesso. E no sucesso da positividade com um amor, um lugar, uma positividade. W, Please Don't Go, Calvin Harris, Sonny Smith, Promises. Eu já vou te convidando, quando eu voltar falando, já tô na internet durante a Voz do Brasil, entre 9 e 10, nesse período em que a gente, né, se muda de mala e cuia pra internet, e você com a gente durante a Voz do Brasil. Segura aí! Positividade. 10 para as 9, Oingo Boingo.